0: Não, foi de sexta, tá? Porque eles estavam agindo com isso.
1: J-24 transporting.
2: J-24. Yeah. Go ahead and send out that Decatur to the terrace.
1: Anybody in particular you want it on?
3: Over here, Steve.